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1: Aí, essa é aquela que pega no coração. Essa é aquela que vai fazer você se emocionar. Só não pode ligar pro ex ou pra ex, tá? Segura.

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2: Boa noite de segunda-feira pra você, Latri.

955. O que temos de presente aqui no Quiz do Samba? Nem vi. Deixa eu olhar aqui nossa relação dos prêmios. Opa! Temos um vale combustível no valor de R$100. Olha que legal! E também um vale convite de cinema do Cine System que a gente vai sortear daqui a pouquinho, certo?

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3: A novidade na Tri é a música nova de Rodriguinho. 10:15, boa noite. Agora.

0: Rodriguinho aqui na Tri, às 10h19.
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0: Pois é, tem vale combustível no quiz do samba de hoje. Vale 100 mangos, 100 reais.

2026. Alternativa A, o fim do grupo. Alternativa B, a saída do vocalista Liomar. Alternativa C, a mudança do nome da banda. Tá bom? 13-3219-1055.

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noite. Tenho de presente hoje aquele vale combustível no valor de R$100 e um par de convites de cinema do Cine System Litoral Plaza Shopping. Para você ganhar, para concorrer aqui ao sorteio, tem que responder o meu quiz.

0: apresentou o Mundo do Pagode agora, no mês passado, em julho. Alternativa A, o fim do grupo, do Pique Novo. Alternativa B, a saída do vocalista, do Liomar. Alternativa C, a mudança do nome da banda. Qual notícia envolvendo o grupo Pique Novo movimentou o Mundo do Pagode no mês de julho agora? Alternativa A, o fim do grupo. Alternativa B, a saída do vocalista Liomar. Ou alternativa C, a mudança do nome da banda? Me responda aqui pelo WhatsApp, já tem o 13-3219-1055. Coloca lá seu nome completo, seu bairro e boa sorte, viu? Tá valendo, já sabe, né? Vale combustível no valor de R$100 e um par de convites de cinema do Cine System no Litoral Plaza Shopping, Praia Grande.
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3: Estamos de volta aqui na Pagodeira da Tri, 10h42, uma ótima noite. 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
3: Ouvi um pagodinho, vamos.
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0: se melhorar, estraga. 11 e 2 aqui.
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0: Hoje eu perguntei: qual notícia envolvendo o grupo Pique Novo movimentou o mundo do pagode agora, mês passado, em julho? Alternativa A, o fim do grupo. Alternativa B, a saída do vocalista Liomar. Ou alternativa C, a mudança do nome da banda? Galera respondendo aqui pelo WhatsApp da Tri. Vamos à resposta então? Vamos lá? O que movimentou o mundo do pagode no final de julho de 2026 foi o anúncio da saída do vocalista Liomar do grupo Pique Novo, pegando os fãs de surpresa após 35 anos de história na banda e marcando o início da sua carreira solo. Então, a resposta correta do quiz, qual a notícia que envolveu o Pique Novo agora em julho, foi a alternativa B, a saída do vocalista Liomar, que parte para uma carreira solo. Canta muito esse Liomar, nossa, canta demais. Bom, vamos lá então, vamos lá, vamos lá. Vou sortear agora aquele vale combustível no valor de R$100, presentão da Tri pra vocês. E também um par de convites de cinema no Cine System, no Litoral Plaza Shopping, Praia Grande. Então adianta, hein, né? Na gasolina aí, sem mango. Ou no álcool, né? Sei lá, né? O que você vai colocar aí. Quem tá levando é o Rafael Colina Gonçalves.
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0: Aí, Rafael! Já garantiu o combustível, hein, meu velho? É, um vale combustível no valor de R$100 para o Rafael Colina Gonçalves, que é de São Vicente da Catarina. Parabéns, Rafael. Você acaba de faturar e tem que vir buscar agora o teu vale aqui para você poder desfrutar dele, né? E também os seus convites de cinema, tá bom? 2 dias

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2: Boa noite pra você que tá na Tri com a gente. Agora sim, aí, vai começar.

0: 55, vote na melhor, dê o seu voto aqui, a melhor escolhida pelo ouvinte, a gente toca de novo. E você vai ganhar um presentaço aqui da Telefm, vamos sortear par de convites, pista premium para o show de João Gomes, JP e Mestrinho. 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Mas você pode ir para a lista VIP da Tri agora. Começamos com Danilo e Davi, Não Mexe Nas Minhas Gavetas. Depois tem Turma do Pagode, com Menos é Mais, Investigador, Henrique e Juliano, que seja ex, é aí Panda, Eu Te Seguro. E ainda para terminar a nossa sequência, Bruno Diegues com Sorriso Maroto, clique, clique. Tá bom? Então vota na sua aí pelo WhatsApp da Tri. Não esquece, hein? Nome completo, que vai pra lista VIP, né? E bairro também, tá?
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1: Não liga, hein?
0: Pelo amor de Deus.
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0: seja ex, aqui na nossa sequência premiada, que antes do Henrique e Juliano já teve Turma do Pagode com Menos é Mais Investigador, e Danilo e Davi Não Mexe nas Minhas Gavetas. Agora 11 e 17, tem mais duas ainda aqui na sequência, viu? Panda, Eu Te Seguro e Bruno Diegues com um Sorriso Maroto, clique. Já votou na sua? Ainda não? Bora votar.
1: 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Eu Te Seguro. 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

0: Fimi.
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0: sorriso maroto, clique a última, fechando a nossa sequência premiada, os 5 sucessos da sequência. Bom, galera tá escolhendo aqui pelo WhatsApp da Tricol que é melhor. Daqui a pouquinho a gente toca melhor e também eu faço sorteio, um par de convites, pista premium, não é qualquer convite, é pista premium para João Gomes, JP e Mestrinho. 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Tá chegando!
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0: sequência premiada, 5 sucessos na sequência. Já temos o melhor aqui escolhido por vocês. Obrigado aí, galera toda que participou aqui, que escolheu a melhor. Vamos dar agora o convite. 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

0: FM, 11h36. Tá aí o Thiaguinho, hein? Tá chegando. Que 19 de novembro,
1: né? 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

0: Gustavo Lima, embaixador e o retrovisor aqui na T às 11:42.
1: Alô?
0: Alô?
1: What's the drip? 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
2: Bora relembrar a música do Negritude Júnior do ano de 1997. Essa é a música de um álbum de muito sucesso, Negritude, o Sedução na Pele. Que dure para sempre. Bora relembrar.
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0: Aí, Negritude, pra relembrar aqui na Tri, que dure para sempre.
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0: Faltando 8 minutos pra meia-noite aqui na Tri, é de Brito e Samuel. Toda mulher.

0: Kleber Rodrigo, ignora, aqui na Atriz. Pra gente fechar a noite dessa segunda-feira aqui na Atriz. Foi um prazer estar com você mais uma noite.
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0: Na programação da Atriz FM, muito obrigado pela companhia, obrigado pela audiência. Obrigado por estar com a gente aqui na Atriz. Valeu demais. Bom, segunda-feira está se despedindo. Seja bem-vindo à terça-feira, dia 11 de agosto de 2026. E nessa terça-feira, mais tarde, se Deus quiser, a partir das 7, estarei de volta aqui na Tri. Um grande beijo, fica com Deus. Bom dia para quem continua com a gente. Uma boa noite para quem vai descansar. Tamo junto sempre na Tri. Fica com Deus.

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0: Bom dia! Bom dia pra você ouvindo a nossa Tri FM, tudo bem por aí, tudo certinho? Obrigado pelo seu carinho, pela sua companhia, eu tô chegando. Vamos juntos ao vivo até as 9 horas da manhã nessa terça-feira. Hoje é dia 11 de agosto de 2026. Que o seu dia seja lindo, que a sua terça-feira seja maravilhosa. E obrigado por estar sempre ouvindo a nossa Tri FM. Agora são 5 horas e 6 minutos. Olha a hora, 5 e 6. Bom dia, tá começando! Bom dia, 5 e 6. Tá na trita, na melhor.
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0: 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Esse aí é o Daniel, alguém, minha estrela perdida, sucessos que tocam aqui na Tri FM.
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0: 5:15, bom dia, tá no ar o nosso duelo musical, valendo hoje pra você. Um vale combustível no valor de R$100, mais um par de convites de cinema do Cine System, lá do Litoral Plaza Shopping, na Praia Grande. Então você vai mandar mensagem pelo WhatsApp 3219-1055 com seu nome completo e vai dizer pra gente qual dessas duas vence o duelo hoje. A primeira é de Brito e Samuel. Romance Rosa.
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0: Essa é a número 1 do duelo de hoje. Tá valendo um vale combustível mais convite pro cinema.
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0: A número 2, Israel e Rodolfo. Não mais quase. Essa é a número 2 do duelo. Qual dessas duas vence o duelo musical de hoje? A primeira é de Brito e Samuel, Romance Rosa. A segunda, Israel e Rodolfo, Não Mais Quase. Tá valendo um vale combustível no valor de R$100, mais um par de convites de cinema do Cine System, do Litoral Plaza Shopping, na Praia Grande. Participe e boa sorte!
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0: Bom dia!

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1: Tri FM, bom dia, 5:25.
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0: Tri FM tá na trita na melhor. Bom dia! 5h32 agora, 5h32, já eu volto.
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Bom dia, 5h37. Bom dia, tá na melhor. Olha a hora, 5h30.

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0: Tri, FM tá na Tri, tá na melhor. Faltam 14 para 6 agora. E continua o nosso duelo musical. Hoje tá valendo um vale combustível no valor de R$100, mais um par de convites de cinema do Cine System, lá do Litoral Plaza Shopping, na Praia Grande. Então manda mensagem pelo WhatsApp 3219-1055 com seu nome completo. E diga pra gente, qual dessas duas vence o duelo de hoje? A primeira é de Brito e Samuel, Romance Rosa. Faltam 13 para 6 agora no duelo musical. A primeira é de Brito e Samuel, Romance Rosa. A número 2, Israel e Rodolfo, Não Mais Quase.
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0: Essa é a número 2 do duelo. Faltam 13 minutos para 6 horas. Bom dia. E aí? Qual dessas duas vence o duelo musical de hoje? A primeira é de Brito e Samuel, Romance Rosa? Ou a segunda, Israel e Rodolfo, Não Mais Quase? Manda mensagem pelo WhatsApp 3219-1055. Seu nome completo, você concorre logo mais às 7 horas a um vale combustível no valor de R$100, mais um par de convites de cinema do Cine System.
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0: Boa sorte!
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0: Tri FM tá na trita na melhor, 6 horas em ponto, você ouviu o Soweto? Não foi à toa, o Belo cantando aí no Soweto, não foi à toa. 6 horas e 1 minuto agora, na virada do relógio. Olha a hora, 6:01. 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

0: 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Faltam 20 para as 9.
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0: 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Bom dia, faltam 17 pras 9. 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
4: Muito bem, agora faltam 11 minutos para as 9 horas da manhã e o trânsito agora, hein, Ariane?
5: Olha, nas estradas ainda tem lentidão, viu, Roque? O motorista que segue pelo sistema Anchieta Imigrantes na chegada a São Paulo encontra o tráfego lento na via Anchieta do quilômetro 21 até o 17 do 12 ao 10. Na rodovia dos imigrantes tem dois pontos de lentidão. Na chegada a São Paulo, do quilômetro 20 até o 14 e na entrada de Santos, na Anchieta do quilômetro 62 até o 66, do 66 até o 62, na entrada de Santos, tudo por causa do excesso de veículos. Para quem circula pela região, para quem entra em Santos ali pelas quatro pistas, também vai encontrar o trânsito bem carregado, tem obras por ali, Morro da Nova Sintra com lentidão na subida e Avenida da Praia com o trânsito lento da divisa até a altura da Avenida Ana Costa. Saída de Praia Grande para São Vicente ainda melhorou, o trânsito ainda está na altura do bairro Ocean e esse trânsito vai até a rotatória ali no Palácio das Artes. Então, a rotatória tá no Palácio das Artes, mas o trânsito começa lá na Vila Ocean, no bairro Ocean, na Via Expressa Sul em Praia Grande. Porém, tá fluindo melhor agora, o motorista consegue andar um pouquinho mais devagar.
4: É bom explicar, porque tem alguns que não entendem o que a gente fala. Então, falando mais detalhadamente é mais fácil, né?
5: É, então, é o acidente, aconteceu um acidente mais cedo e esse acidente foi ali próximo à rotatória no Palácio das Artes e o trânsito estava estendido até o bairro Oceano.
4: Muito bem.
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4: E as balsas, Ariane?
5: Agora complicou do lado de Guarujá, de acordo com o departamento hidroviário, 25 minutos de espera do lado de Guarujá, 15 minutos de espera para quem sai de Santos, 7 embarcações estão operando agora. Entre Santos e Vicente de Carvalho, são 2 embarcações em operação e o tempo de espera é de 20 minutos. Já eu volto com outras notícias. 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
4: Valeu.

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1: Bom dia, na Tri, agora falta um minuto para as 9 horas da manhã. É hora do sorteio, né? Muita gente participando. Todo mundo quer ganhar esses convites para curtir o show do João Gomes, JP e Mestrinho. 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Quem tá com o nome na lista VIP é a Melissa, Melissa Gaspar da Silva.
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1: Ô, Melissa, parabéns, Melissa Gaspar da Silva. Melissa, você não precisa vir buscar convite aqui não, viu? No sábado, dia 15, você vai direto lá pro Santos Convention Center na Ponta da Praia. Na bilheteria, você fala que seu nome tá na lista da Tri FM, apresenta seu documento de identidade e pode levar um acompanhante. Aí vocês dois vão pra pista premium pra curtir os shows, tá bom? Parabéns, Melissa. Obrigado a todos que participaram. 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Vem aí o Rick com a Elaine trazendo para você o Conta Mais. Obrigado pelo seu carinho, obrigado pela sua companhia. Que você tenha uma ótima terça-feira, viu? Eu sou o Rock Vieira, tô indo embora. Volto amanhã, 5 horas da manhã. Beijos e abraços. Tchau, gente!

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0: Vai começar o Conta Mais. 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

0: começa antes de entrar no ar. Que já começa a zoeira. Eu e a Nani, o Rock ainda tá por aqui. É outro palhaço que brinca com a gente. Tudo bem, Nani, querida?
1: Bom dia, bom meu dia. Amigo Rick. Você para de mentir pra mim, Rick.
0: Ah, eu apliquei uma pegadinha nela.
1: Verdade.
0: Eu falei que a gente tava ao vivo no TikTok, mas não tava. Porque a gente entrou aqui falando... Não, as coisas, uns offs, né?
1: Zoando,
0: mas
1: brincando,
0: se estivesse,
1: né?
0: Lá, hein,
1: olha
0: meu?
1: Isso, já ia ser cancelada.
0: RH na
1: já
0: hora.
1: Já ia ser cancelada. Bom dia, meu amigo. Um bom dia para os ouvintes e para todos.
0: Você viu que a Andressa Urach vai ser vó?
1: Olha.
0: Tu viu?
1: Vi, menino.
0: É, tu vê tudo
1: e
0: também, né?
1: E novinha.
0: Novinha.
1: 38 aninhos.
0: 38 anos, vó de 38 anos. Quem será que já foi vó nessa idade, hein?
1: Gente.
0: Deve ter ouvinte aí.
1: Arrasou.
0: Vamos falar também do Thiago, da dupla Taeme Thiago, né? Que voltou a falar novamente, voltou a falar da disputa judicial e de uma paternidade, de uma possível filha, né?
1: Isso mesmo.
0: Daqui
1: amigo.
0: A pouco a gente vai comentar sobre isso aí, que a Elaine sabe de todas as fofocas.
1: Olha
0: cê,
1: isso, Elaine, só fuçando.
0: Você passou
1: fuçando.
0: O Val Ui. Longe, fofoqueira.
1: Ui.
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0: 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Estamos aqui, eu e a Nani no Conta Mais, 9h16. Vamos de Pixote? Como o pessoal gosta do Pixote? Dodô fez aniversário esses dias aí.
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1: 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É hora da gente saber o que, que se comemora nesse dia 11 de agosto. Bom, uma coisa. Opa. Uma coisa eu lembro. Eu fiz faculdade de Direito e no dia 11 de agosto comemora-se o dia do Pindura.
2: Ui!
1: Que é. Eu não sei se isso tá em desuso. Eu não sei se ainda tem. Quem for estudante de direito, entra aí no WhatsApp 13-3219-155, advogado e tal, pra dizer se ainda existe esse negócio. Eu acho que isso não existe mais.
2: Existe sim, amigo. Tem a data lá, né?
1: Tem a data, que ficou marcado por anos e décadas. Sim. Mas que é o pessoal vai no bar, tal, pede uma pizza, pede um sei o quê, um salgado, uma janta. Geralmente é à noite. E aí chega e fala, ó, pendura aí, é estudante de direito.
2: Ah, sim.
1: E não paga?
2: Mas
1: isso aí não é sacanagem, não pode fazer, né, gente? Tem que acabar com isso daí.
2: Mas é o que é uma boa, é?
1: Mas eu fiz, quando eu era moleque, eu fiz na faculdade, eu fiz. Fazer o quê?
2: Eu gostaria de ver o dia do Pindura.
1: Além do Pindura, o que, que se comemora mais hoje,
2: opa,
1: Nani?
2: Hoje é dia do Pindura, né? Dia da televisão, Rick.
1: Oi, que legal.
2: Dia de brincar na areia, não quero não.
1: Oi, eu gosto.
2: brincar na areia. Dia do direito e do advogado.
1: Ah, é por isso, ó, tá vendo?
2: Dia do estudante.
1: Ótimo.
2: Dia do magistrado.
1: Certo.
2: E dia do médico acupunturista.
1: Dia do médico acupunturista.
2: E também, Henrique, hoje é dia do garçom.
1: Ah, é?
2: Isso. Saiba que o meu grande amor.
1: Olha, o Joilson tá esperto.
2: Vai se casar.
1: Mandou uma carta. Mais um selo. Chantecler.
2: Ui.
1: Vai, Reginaldo Rossi, canta, solta a voz. A mesa de bar, olha, que tristeza, que fossa, pra todos que estão na fossa hoje, eita nós, é agora, chama o homem, chama a Regina. Gente, muito legal, né, o Reginaldo faz parte do folclore brasileiro, então fica a nossa homenagem pra ele também. E hoje nós vamos saber. O Reginaldo não faz aniversário, não. A gente só tá pondo isso por causa da.
2: Porque é o dia do garçom, né? Dia do garçom.
1: Ah, tá.
2: Né? Por causa da música.
1: Deixa rolando a música, vai,
2: fala. É
1: verdade. Fala. E agora, hoje.
2: E o que tá valendo hoje, Rick?
1: Vale pra você que tá aqui pelo 1332.
2: Cadê a buzina? Bibi.
1: Você parando no posto de gasolina e falando, completa aí que eu vou ter 100 reais de desconto. Ou você chega lá e já põe 100 reais e não paga nada. Quer um vale combustível? Então pronto, participa com a nossa enquete hoje pelo 13-3219-1055, porque hoje vai ser aquele dia pra você chegar e tirar uma onda e chegar no posto e não pagar. Já pensou que gostoso, gente? Entrar, hein? Você já fez isso? E fora o vale combustível, tem também um par de convites de cinema para o Cine System lá no litoral Plaza Shopping na Praia Grande pelo 13-3219-1055, Reginal.
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1: Mas a pergunta que nós vamos fazer não tem nada a ver com casamento nem com Reginaldo Rossi, né? A gente vai fazer uma pergunta

0: gente. Tipo, a última Coca-Cola do deserto, manja, puta, todo mundo quer você. Quando foi que você se sentiu... Eu gostei disso, da última bolacha do pacote. Não lembrava mais dessa brincadeira, desse negócio. Então a gente quer saber pelo 13-3219-1055, como é que é uma situação dessa, Nani? Vamos dar um exemplo.
1: Ah, sei lá.
0: Você chega no lugar e tá muito bem vestido, e todo mundo fica te olhando.
1: Isso,
0: né?
1: Daí você se sente a última bolacha do pacote. Ui.
0: É verdade. As mulheres gostam, a mulher gosta de se arrumar pra aparecer.
1: Aquela.
0: Não, é pra se sentir bem, Rick.
1: Isso, aquela que é solteira, solteira, e os caras tudo dá em cima. Você se sente a última bolacha do pacote. Ui.
0: Mas olha, que vou te falar, que isso daí dá problema pra casal, hein?
1: Olha, na situação do... Olha, na minha situação, eu me senti a última bolacha do pacote. Também no dia que o Thiaguinho colocou na música.
0: Ah, é verdade!
1: Bora, Elaine! Eu me senti a última bolacha do pacote no meio do povo.
0: Toda vez que você ouve isso... Você,
1: meu senhor!
0: Eu imagino. Ele não falou vai Rick, vai Val, ele falou vai Elaine!
1: Bora, Elaine!
0: Miserável! E você? Quando que você se sentiu assim, tipo Elaine falando isso? Conta pra gente no Conta Mais. Daqui a pouco a gente vai fazer
1: mande
0: as fofocas.
1: Áudio, né?
0: E mande áudio. Áudio é muito importante. Por quê, Nani?
1: Porque áudio é vida!
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0: Ai, gente, hoje a Elane está me fazendo rir demais aqui nos bastidores. Caramba, hoje tá engraçado.
1: Não, Rick, você que tá impossível hoje. Você tomou um remedinho hoje, né? Possível, velho.
0: Sabe o que eu falei pra ela?
1: Você fala umas coisas que eu...
0: Posso falar no ar? Agora vou ter que falar, né?
1: Vai ter que falar.
0: Sou gente, aí? Eu adoro aqueles vídeos... Vocês já viram aqueles vídeos, aqueles reels que as pessoas botam uma fantasia horrorosa?
1: Tipo vitrine viva.
0: Isso, tipo vitrine viva. Aí o bicho fica lá parado assim.
1: Daí você pensa, pensa que é uma estátua, né?
0: Aí do nada o bicho assim... Bum! Aí dá um susto. Aí a pessoa...
1: Ou se mexe.
0: Gente, eu dou risada demais.
1: Não,
0: aí...
1: mas o mais engraçado o é que o Rick disse que vai ser... vitrine viva, gente.
0: Eu vou fazer vitrine viva na rua. Vai estar no meu Instagram.
1: Que é... Ai, Rick, só você
0: podem
1: mesmo.
0: Seguir, podem seguir. R-I-C-K-Y Locutor. Rick Locutor. R-I-C-K-Y Locutor. Segue meu Instagram que você vai ver que eu vou falar. Ela tá duvidando. Eu vou te mostrar aqui, eu já comprei tudo,
1: não,
0: tô esperando
1: não,
0: chegar.
1: Não, mas não posta porque senão vão saber que é você. Vai.
0: Não, e daí? Não faz mal. Até isso, demora até a pessoa saber. Também não tem problema. Mas vamos lá, vai. O que importa agora é a gente falar... dessa fofoca braba aí.
1: É verdade.
0: Eu nunca vi uma pessoa com 38 anos ser vó.
1: Olha isso, que vó nova e linda, né?
0: Vai aproveitar pra caramba o neto, né?
1: Verdade.
0: Isso é legal, legal.
1: Olha, Andressa Urach que será avó pela primeira vez, hein? Ela ficou muito, muito emocionada, Rick. Ela recebeu a notícia da nora, Maia Braga.
0: Mas ela teve filho o quê? Com 10 anos, 11 anos?
1: Quem?
0: Pra ser vó já?
1: Opa, novinha, novinha, né? Porque caramba. A jovem de 20 anos que está grávida, de 4 meses, de Arthur.
0: É o filho Urach. Da Urach, é.
1: E o bebê será o primeiro filho do casal. Os dois decidiram revelar a novidade à família e ao público em um vídeo gravado por Andressa.
0: Ela,
1: né?
0: Mesmo gravou o vídeo.
1: Ela mesmo gravou, porque ela tá felizaça.
0: Tá, nossa.
1: Ser novona.
0: Já pensou?
1: E
0: que legal.
1: Ser avó, né?
0: Esse neto ou neta vai ter avó por muitos anos,
1: com
0: gente.
1: Com certeza,
0: que é
1: meu
0: coisa
1: amigo.
0: Mais gostosa. Eu queria tanto ter minha avó. É. Hoje nem a minha mãe tenho mais.
1: Opa.
0: Mas queria ter minha avó. Eu lembro de coisa de vó.
1: Ai,
0: ela fazia
1: delícia.
0: Uma sopa, uma sopa de músculo, sabe? Aquela,
1: sim, sim.
0: O caldo bem espesso, batata.
1: Ai,
0: com uma
1: que
0: olhada.
1: Maravilha.
0: Nossa.
1: Ui.
0: Só ela fazia, minha
1: ai,
0: mãe não
1: pai.
0: Fazia. Só
1: já
0: vó
1: já
0: fazia.
1: Já tô com fome, já tô com fome.
0: Nem fala, mas vamos botar áudio?
1: Bora, bora.
0: Vamos lá, vamos,
1: vamos
0: lá.
1: Colocar alguns áudios
0: bota
1: aqui, mas
0: aí.
1: Primeiro fala aí a nossa enquete, Rick.
0: A nossa enquete tem a ver não com sopa, mas com bolacha.
1: Ah.
0: Quando você se sentiu a última bolacha do pacote?
1: Nojento, nojento.
0: Conta
1: ui,
0: mais pra gente.
1: Conte.
0: O que, que é? O Isa, a Isa
1: conte,
0: entrou aqui no estúdio. Vem cá.
1: Nada.
0: Você vai ligar o TikTok? Já
1: não.
0: Vai? Pode falar no microfone.
1: Não liga não.
0: É que hoje nós estamos falando
2: besteira.
0: Peraí, gente, calma.
1: Tá impossível hoje.
0: Hoje
1: não liga,
0: nós
1: não.
0: Estamos falando besteira aqui fora do ar. Vocês vão ligar isso aí?
2: Com certeza. Agora que tem que ligar mesmo.
0: Hoje não, tá fogo. Não. Vai sair um monte de besteira. Então já entra
1: olha,
0: no TikTok.
1: Não, o impossível tá você. Então você que manere.
0: É que eu vou fazer.
1: Manere.
0: Eu vou fazer estátua okay. Viva, viu, o Isa? Eu comprei fantasia pra assustar as pessoas. Vou fazer estátua viva.
2: Ai, Jesus, e vai tirar uma graninha também.
0: Não sei. Vamos ver. Né? Bom, isso é consequência.
1: Deixa, só deixa o potinho. Deixa o potinho assim no pé.
2: É, a galera passa.
0: Boa, Dani, boa, não pensei. Aí bota assim, favor, é locutor, favor ajudar. Que eu vou dar uma porcentagem pro Val também, que ele tá deixando eu falar isso aqui.
2: Ó, já estamos ao vivo no TikTok, tá?
0: Estamos ao vivo já?
1: Olha lá, vamos
0: então,
1: lá.
0: Então
1: ver,
0: entra vai. Lá no TikTok, hoje vai sair besteira em off aqui. Solta o áudio, Nani,
1: bora,
0: vamos ouvir.
1: Bora, pros
0: bora, bora, bora.
3: Bom dia, meus amigos da Tri FM. Aqui quem fala é o Thiago da
0: Bom dia.
1: Bom dia, Thiago.
3: Teve um dia que eu me senti a última bolacha do pacote.
0: Conta.
3: Eu jogo bola no Guarujá, aqui em Santos também. Eu jogando pelo Memorial, numas quartas de finais. Eu sou goleiro. Eu peguei 3 pênaltis e converti o último gol de pênalti da vitória. Então, aquele dia,
4: Brasil.
3: Eu fiquei nojento e enjoado.
1: Arrasou!
0: Arrasou, garoto!
1: Arrasou, Thiagão!
3: Um ótimo dia. Uma excelente semana.
0: Aí também, garotinho.
3: Tamo junto, Tri.
0: Tamo junto.
1: Esse é bom, hein? Quando a tribuna for jogar, a rádio for jogar,
0: vamos chamar ele.
1: Chamar o Thiago.
0: O Thiago, deixa teu
1: rei. Já tá contratado.
0: Dá um oi aí de novo pra subir tua mensagem. Vai, mais um áudio pra gente ir pro intervalo.
1: Bora.
4: Bom dia, Tri. Rogério Soares aqui do Tudo.
0: Bom dia.
1: Ô, Rogério.
4: Rapaz, eu me senti a última bolacha do pacote na época do Badu. Ele por volta de 2015, 2016. Esse tempo eu tinha 5 namoradas. É, eu me achava, né?
0: Ai, caraca!
4: Agora, Malemar tem uma.
0: Malemar, mas, bicho! Deus, olha tá o que tu certo. Falou, a
4: tá
0: tua mulher.
1: Olha isso,
0: imagina,
1: Ricardo.
0: Se a mulher tá ouvindo. Faz isso não.
1: Continue. Mas não. Ligado.

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0: Quem tá na melhor, gente? Olha, tô vendo aqui o Gustavo Lima foi numa festa. Mas a Nani é que tá me contando aqui. Ela conta pra mim e ela vai pesquisar pra ver se é verdade e tal. Tudo certinho, tem que... Aqui é tribuna, aqui é tribuna. Mas tá certinho. Conta aí o resto. Opa, continua, vai.
1: Então,
0: ele foi lá.
1: Que o empresário Adail Cabral pagou 1.100.000, né?
0: Caramba!
1: Para o cantor Gustavo Lima se apresentar na festa de 15 anos da filha Valentina Alves Cabral. Vai vendo
0: meu
1: isso,
0: meu Deus, Henrique. Do céu, hein?
1: A celebração ocorreu no Espaço Alvorada em Brasília, né? E teve um custo total superior a 2.5 milhões.
0: Mas peraí, quantas pessoas foram?
1: 670 convidados. Olha isso, uma festa meu fechadíssima. Imagina.
0: Tem gente que não vive a vida que a gente vive, né, gente? Vocês já perceberam isso?
1: Gente.
0: Estamos falando pra vocês na Tri, também no TikTok. Entra lá, arroba Rádio Tri FM. Como é que pode... novo, peraí. Custou 2.5 milhões um aniversário.
1: Uma festa para 670 convidados. Vai vendo isso.
0: Essas pessoas não têm problema com conta, não.
1: Ah,
0: é outra vida, né?
1: Com certeza não. É um outro mundo, né?
0: Mas você sabe que tem problema igual, né? A gente também tem problema, também fica triste, também.
1: É verdade. É... Mas só o fato de chamar o Gustavo Lima, né? Gente, imagina um Gustavo Lima cantando na festa do seu aniversário, casamento.
0: Agora que isso. Você vai fazer 30 anos, hein?
1: Boa!
0: A tua festa de 30 anos agora.
1: Ai, que maravilha.
0: Que maravilha. Seria.
1: Eu chamaria o Tiaguinho.
0: Tiaguinho.
1: É, bora, Laine.
0: Eu tenho gente aqui, tem gente aqui falando, peraí, a Cristina de São Vicente.
1: Ai.
0: Ah, mas é melhor ser triste em Paris ou na festa do Tiaguinho do que triste pobre. Mas tá tudo bem.
2: Continue ligado.

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5: Agora 10h12, bom dia, no dia do Pindura, dia do advogado, hoje 11 de agosto de 2026, por aqui o Rick até as 2h, e junto comigo pra lá e pra cá, aqui no estúdio,
10: opa!
5: A Nani, a gente fazendo a nossa bagunça da
10: com
5: manhã.
10: Com certeza.
5: Aqui a gente faz o que a gente quer, é claro que tem limites, né, Nani?
10: Sim.
5: Mas qual é a pergunta pra quem não ouviu hoje, Nani?
10: Quando você se sentiu a última bolacha do pacote? Nojento.
5: Se sentiu, chegou no lugar,
10: nojento.
5: Todo mundo olhou pra você, sei lá, qualquer situação.
10: É.
5: Como a Nani falou
10: você
5: mais cedo.
10: Você foi o auge.
5: A música do Thiaguinho falando, vai Nani. Bora, Nani. Não, aquilo foi demais, foi espontâneo, né?
10: Foi
5: espontâneo, aí você se sentiu mesmo, né?
10: Com certeza, amiga.
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Na trita na melhor, vou tocar Ferrugem agora, mas só lembrando que a gente tá sorteando vale combustível de R$100, hein? Quando que você se sentiu a última bolacha do pacote? Lembrar que a gente tá no TikTok também, gente. Entra aí no nosso TikTok, @radiotriFM, entra lá pra você participar também por lá, já responde lá também.

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4: Ei, boa noite. Antes de te bloquear, eu só vim te dizer que a partir de hoje pode tocar o terror, fazer o que quiser fazer. A boca é sua, curte sua farra. Sinto mais nada.
2: Não, apaga.

0: Agora 10 horas 25 minutos, já já eu volto com a Nani, vou tocar Henrique e Juliano agora, a gente continua. Aqui no nosso Conta Mais.
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0: Mas vamos lá falar.
1: Ex é ex.
0: Vamos falar da enquete de hoje pelo 13-3219-1055. Repete a pergunta, Nani.
1: Quando você se sentiu a última bolacha do pacote? Nojento.
0: Nojento. Você vai se sentir a última bolacha do pacote, sabe quando? Quando você pegar o vale combustível de 100 reais.
1: Opa!
0: Que a gente vai te dar e chegar no posto e falar, abastece 100 reais. Aí o cara vai perguntar assim, porque é todo um processo da felicidade, né?
1: É verdade.
0: É um processo. Então, chega lá, abastece 100 reais, por favor. Como é que o senhor vai pagar? Porque eles dão desconto, né?
1: É dinheiro no Pix.
0: Aí você fala, no Vale da Tri de 100 mango.
1: É verdade.
0: Eu não vou pagar nada. É que maravilha.
1: É free.
0: Nossa. Aí você sai com o carro até mais pesado, né?
1: Com certeza.
0: Há quanto tempo você não bota 100zão? Bota 50, bota 60.
1: 20, 30,
0: ou se você for encher o tanque, sei lá, quanto que dá? Uns 250, um tanque cheio, dependendo do carro. Aí tu
1: aí
0: vai ter um desconto.
1: Né? Só vai inteirar.
0: Vai ter um desconto de 100 reais.
1: Olha aí.
0: Nenhum posto no Brasil, nem no mundo, eu acho, vai te dar um desconto de 100 reais.
1: Não,
0: pô,
1: mesmo.
0: Pra você encher o tanque,
1: a
0: né?
1: Só a tri.
0: Mas pra isso você tem que participar igual esse povo aí, ó. Solta,
1: sim,
0: Nani. Vamos ouvir.
1: Bora lá.
2: Bom dia, aqui é o Antônio Calhador do Ferrugem, pra antes do campo. Eu me senti a última bolacha quando eu estava dançando no Boteco Sertanejo.
0: Dançando. Dançando o quê?
2: A música parou, eu parei de dançar e as turmas começaram a bater palma e alguns até levantou pra me cumprimentar.
1: Ai, que lindo!
0: Dançarino!
2: Ótimo, um bom dia a todos.
1: Ferrugem, você arrasou, querido. Isso Ferrugem. Aí mesmo. Ah, muito bacana,
0: legal,
1: né?
0: Legal,
1: já
0: Ferrugem.
1: Pensou todo mundo levantar pra bater palma pra você?
0: Verdade.
1: Que chique.
0: Chique demais.
3: Bom dia, Rick. Bom dia, Elane.
0: Bom dia.
3: Motorista de aplicativo. Me senti a última bolacha do pacote. Ano passada, tava parada no semáforo. E aí passou um rapaz bem bonito, aparentado, né? Olha que Uberlinda. Fiquei me sentindo.
1: Nossa! Maravilhosa! A Roberta arrasou, Roberta!
0: Arrasou.
1: Que Uberlinda! Olha aí, ó!
0: Show de bola!
4: Bom dia, Rick! Bom dia, Elane! Tá na trita na melhor, José Augusto Mendes, motorista de aplicativo.
0: Fala, Zé!
4: E quando eu me senti a última bolacha do pacote, foi quando eu casei que eu falei assim, meu Deus do céu, achei uma doida! Brincadeira, eu amo minha esposa e ela também me ama. Tá na trita na melhor.
0: Valeu.
4: Um abraço com o Arilson Padeiro, meu amigo.
0: Ah, o
1: Arilson. Ah, Arilson Padeiro, um abraço, da gente.
0: Abraço, Arilson.
1: Da Tri, que mandou pra gente. Ele que é da padaria Amanda, lá no Samaritá, São Vicente.
0: Ah, lá no Samaritá.
1: Arilson, valeu.
0: Valeu,
1: que
0: cara.
1: Que maravilha.
0: Já forrei.
1: Esse pãozinho gostoso.
0: Gente, ele mandou
1: esse bolo pão, maravilhoso.
0: Pão com presunto. Dois tipos de bolo que eu ainda não comi, só comi o de
1: não
0: milho.
1: Não comi o bolo ainda também,
0: ó,
1: não.
0: O pessoal,
1: olha,
0: que tá ouvindo a rádio aí, na sala da rádio aí, não vai comer tudo, que o pessoal
1: é
0: come.
1: Verdade.
0: É, não, come rápido.
1: Vou almoçar isso aí, eu acho.
0: Vou almoçar. Aí o pessoal do jornal, da TV, fica sabendo, vai lá, eu tô no ar aqui, eu fico angustiado.
1: Olha isso.
0: Eu quero comer o outro é aipim. Guarda aí pra mim.
5: Continue
0: até aí, mo.
5: Ligado.

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faça mais por você. Agora 10h35, estamos de volta com o Mumuzinho.

0: Eloísa.
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2: Existe uma teoria que se chama 90-10, onde uma pessoa tem 90% daquilo que você procura em alguém, só que você foca naqueles 10% que falta. Aí você sai pra rua, se aventura, e realmente você encontra aqueles 10%, mas não se deu conta que perdeu os 90%.

0: Os 10% a gente deixa pro garçom, né, não?
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0: Tá na trita, na melhor, a novidade da programação, Rodriguinho. Não tem hora nem lugar, antes Maiara e Maraíza, 90-10, Mumuzinho, mas não vou pro intervalo não. Vou tocar mais uma, fica ligado aqui.
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2: 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O quatro meio escuro.

0: na tri, tá na melhor, Luan Santana, tanto faz. Olha, quando a pessoa é pública, né, a pessoa é famosa, essas coisas de teste de paternidade, elas ganham uma dimensão grande, né? Ainda mais o pessoal do sertanejo, que tem seguidores pra caramba. E o Thiago da dupla com a Taeme, né? Taeme Thiago, o cantor, o Thiago, ele é Thiago Servo.
1: Ex, né? Da dupla.
0: Ex, né? É Thiago Servo, Servo? Acho que é Servo.
1: Isso, Servo. Thiago Servo.
0: Ele tá numa disputa judicial envolvendo a paternidade aí de uma adolescente, né?
1: De 13 anos, né, o Rick. Ele publicou um vídeo, né, nas redes sociais em que fez um apelo à ex-namorada, né, a Gabriela Tacconi, né, mãe da menina, para que os dois realizem o teste de DNA, que ela não quer, né?
0: É, parece que ele sente que é o pai.
1: Isso, né? Com certeza.
0: Mas ele pediu o teste.
1: Ele quer o teste, porque ele quer...
0: É justo,
1: ele
0: né?
1: Ele quer saber e ele quer ter essa proximidade com a menina, quer, sabe...
0: Participar, né?
1: Participar isso, mas ele queria ter certeza, né? Que ele é o pai. Mas e aí, é o certo, né? Que nem você falou.
0: A menina pode se sentir ofendida. É delicado isso daí, né?
1: Sim,
0: porque
1: sim.
0: Porque a pessoa fala, pô, você tá querendo teste por quê? Eu só tava contigo. É. Aí fica aquela, né? De não acreditar. Eu acho que ele tá certo de pedir.
1: Com certeza.
0: Porque eles não estavam, tipo, uma vida toda juntos.
1: Não, não.
0: Né?
1: Entendeu? Eles então, estão separados,
0: estão
1: né?
0: Separados.
1: Ele tinha um contato com a menina, ele
0: Exato.
1: Tem um contato com a menina, tudo.
0: Sim, sim.
1: Mas ele fala que ele tem o direito de saber se ele é o pai ou não, né?
0: É.
1: Ele fala que no coração dele eu tenho certeza que sou o pai, né?
0: Sim,
1: ele
0: já
1: no
0: passaram
1: coração,
0: 13
1: né?
0: anos, né?
1: Então quero fazer e ele tá fazendo esse apelo.
0: E por que ele não pediu antes?
1: É, sim, né?
0: Por que ele tá pedindo
1: Talvez
0: agora?
1: Talvez veio à tona agora,
0: mas
1: né?
0: Mas agora
1: alguma
0: me veio
1: coisa,
0: isso na cabeça.
1: É.
0: Uma coisa é você falar quando é bebê, uma coisa depois de 13 anos pedir o teste de paternidade.
1: Então, eu acho que surgiu alguma coisinha
0: um boato.
1: Agora.
0: Um boato.
1: Entendeu? Por isso
0: Mas
1: ele ficou nessa dúvida, nessa incerteza,
0: Mas
1: né?
0: Imagina você que tá ouvindo aí pelo nosso pelo aplicativo, não sei onde você tá agora, tem gente que tá no TikTok, ao vivo com a gente. Você tem 13 anos, e aí o teu pai, até então, o pai.
1: É, sim.
0: Não é?
1: Aham, com certeza.
0: Vira e pede um teste de paternidade. Pô, como é que a adolescente vai ficar também?
1: Não. Então, ele tá pedindo pra ex-namorada.
0: Não,
1: né?
0: eu sei, mas a menina vai ter sabido.
1: É, sim.
0: Agora,
1: sim,
0: por exemplo, eu tô falando, você. Todo mundo tá falando disso.
1: Então, o assunto já estourou, né? Então, assim.
0: Pois
1: não,
0: é.
1: Não por
0: como é
1: não culpa,
0: mas como
1: né?
0: é que a adolescente vai pensar? Vai, pô,
1: sim.
0: Caramba, até hoje era meu pai, agora tá com dúvida?
1: Não
0: é esquisito?
1: Não. Acho que não.
0: Eu acho.
1: Hoje
0: você não tá concordando
1: não,
0: comigo.
1: Não, hoje ele tem esse direito.
0: Se fosse o Val aqui, já tinha saído um pau.
1: Ele, amigo, ele tem esse direito.
0: Ele tem o direito.
1: Então, mas ele não pode...
0: Mas por que não pediu antes, Jesus?
1: Então, porque é o que eu tô falando. Os fatos, amigo, pode ter ocorrido agora. Ele pode ter que na época... Às vezes soube de uma traição e na época andava com ele, ela andava com ele
0: bom.
1: Com outro. Você tá entendendo?
0: Isso, claro, ele não vai falar.
1: Então, aí a menina escondeu até agora, entendeu? Aí
0: agora você me convenceu. Agora você
1: tá
0: me convenceu.
1: Entendendo? Tá é bem por aí o caso.
0: Danada
1: né?
0: você. Por isso que o Joilson gosta de soltar aquela.
1: Ô, Joilson.
0: Cadê?
1: Tá lindo.
0: Danada. Ó, pro pessoal do TikTok ouvir.
2: Danada.
1: Essa não, né, Joilson?
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1: Agora 10h56. Estamos de volta. Jay Marília Mendonça. Tá na Tri, tá na melhor, gente. Adianta. É aqui no

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2: E essa música eu dedico pra você também. E eu dedico pra você que todo dia levanta cedo pra ir atrás do seu sonho, pra correr atrás do que você precisa. Amém? 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
0: 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E os áudios, tem ainda?
1: Bora, vamos ouvir alguns áudios aqui.
0: Vamos ouvir o pessoal falando como que se sente, ou em que momento a última bolacha do pacote na Tri.
2: Bom dia, Tri.
1: Bom dia, Rico.
2: Bom dia, Elane. Vez que eu me senti a última bolacha do pacote foi quando eu ganhei uma corrida, 7 km.
0: Ah, é?
2: Eu cheguei lá pra correr lá na área continental. Um monte de cara assim, parecia os caras tudo da elite. Aí quando começou a corrida, que eu corri, que eu ganhei a corrida, os caras chegou em mim e falou: caramba, você é fodão mesmo, você é fodão.
1: Olha, você é o bom.
2: Que é nada,
1: você é bom.
2: Corre demais. Aí eu senti
0: Floridão, é o Floridão.
2: Bolacha do pacote. Tá na tri, tá na melhor. É nóis.
0: Valeu, irmão. Valeu.
3: Rico,
0: Floridão.
3: Oi. Nani, bom dia.
0: Bom dia,
1: Flor.
3: Sobre a enquete aí que vocês estão fazendo da última bolacha do pacote, eu sempre me sinto a última bolacha do pacote quando eu chego na sala pra pegar a turminha pra ir pra educação física. E aí todo mundo... Pra mim, ganhei o dia. E aí como eu dou aula em 6 turmas...
0: Ah, sim.
3: São... 6 vezes a bolacha do pacote.
0: A
3: bolacha do pacote.
0: 6 bolachas.
3: Como dizem as colegas, a professora mais
0: pacote
3: amada
0: todo
3: da escola é a professora de educação física, né? E eu amo o que eu faço.
0: Que legal.
1: Que linda! Parabéns,
0: parabéns,
1: meu amor.
3: E Praia Grande, agora eu posso falar que eu tô aqui, né?
0: Ah, que legal.
1: A Sandra,
0: que
1: linda.
0: A Sandra e a família, todo mundo era de São Paulo.
1: Ah, é?
0: Ela vivia dizendo, quero morar aí, eu vou morar um dia aí e tal. Passou mais de ano.
1: Sim.
0: E agora ela tá morando aqui.
1: Ah, que linda. E tá arrasando na escola lá, né?
0: Tá arrasando. Mais um áudio, vamos lá.
4: Bom dia, galera da Tri, tudo bem?
0: Beleza?
4: Me senti a última bolacha do pacote quando eu pedi minha mulher em casamento em cima do... palco no Portuários, quando eu pedi minha mulher em casamento no show do Bruno e Marrone. Parei o show e pedi ela em casamento.
0: Tá
4: ali
0: brincando?
4: Sim, eu me senti a última bolacha do pacote. Babu de Praia Grande.
0: Caramba!
1: Ah, Babu! Que...
0: marcou!
1: Nossa, que arrasou, hein,
0: cara,
1: Babu?
0: Romântico, hein, meu?
1: Caramba, no show do Bruno e Marrone. Olha isso, parou o show.
0: Ah, no Portuários,
1: imagina,
0: né, que ele falou.
1: Imagina
0: só.
1: Ai, que lindo.
0: E você tem uma história parecida ou de alguém que você conhece? Conta pra gente no Conta Mais da Tri e responde a nossa pergunta, valendo pra você o vale combustível de R$100 e os convites lá do Cine System.
1: Quando você se sentiu a última bolacha do pacote?
0: Como foi? 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
1: Uma informação sobre a pessoa jurídica que hoje uma discussão nos tribunais. Porém, o que é importante se você é pessoa jurídica? Estar com seus recolhimentos previdenciários em dia. Por quê? Porque você vai ter direito a um auxílio-acidente, a uma aposentadoria. Então, isso é fundamental para a pessoa jurídica.
2: Essa orientação é da doutora Thelma Rodrigues, advogada especialista em Direito do Trabalho. 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
5: 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Uma vinheta tão maravilhoso da Isa, nossa querida. A gente tá no TikTok agora, entra lá porque

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1: Tribuna agora 11:12.
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1: 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O Kleber, que é motorista de aplicativo lá no Guarujá, tá ouvindo isso. A gente, pediu pra mandar um abraço, Nani.
2: Um abraço pra todos os motoristas de aplicativo e de Guarujá também, e né?
1: Especial isso pra aí. Ele, que tá aí
2: sintonizando. Clebão, valeu, querido.
1: Isso, ele tá lá no TikTok, você pode entrar lá, @ Rádio 3 FM, a gente tá ao vivo lá, você vê os bastidores, as coisas que a gente fala aqui em off também, e não deixa de participar também. Aqui pelo 1332191055, manda áudio pra gente, contando pra gente quando que você se sentiu.
2: Opa, a última bolacha do pacote.
1: Ou a Coca-Cola, a última Coca-Cola do deserto.
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0: Gente, vamos falar do Alexandre Nero. Tá mó polêmica aqui, viu? Vamos ver, parece que ele... Brito, é montagem isso aqui, Nani. Não, é peraí, não. Peraí. Amor,
1: você
0: é a
1: rosa que me dá calor. Você ouve o hit Romance Rosa. 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

0: Perdendo a palhaçada que eu e a Nani estamos fazendo.
1: Opa,
0: no TikTok.
1: Opa, é verdade.
0: Entra no TikTok, fica junto acompanhando aí. Dá teus pulos aí, você tá no trabalho, dá um jeito aí. Entra, porque até o cabelo da Nani já coloquei de peruca aqui, ficou muito legal. Gente, o Alexandre Nero...
1: Olha...
0: O pessoal da internet me confundiu. Me confundiu. Eu tava achando que era...
1: As fotos,
0: era,
1: né?
0: Não, achei que era corpo dele mesmo, mas não era.
1: Não é, meu. Foi modificado pelo IA,
0: foi modificado,
1: né?
0: Pela inteligência
1: apesar
0: artificial.
1: Que, apesar que ele treina, né? Ele faz os
0: procedimentos. Não, ele tá bem.
1: Ele tá bem.
0: A idade dele tá bem.
1: 56 anos, né?
0: Tá ótimo,
1: opa,
0: inclusive. Tá ótimo.
1: Tá bem o Alexandre Nero. Tá muito bem.
0: Mas ele disse que não toma... Ele não toma anabolizante, não toma injeção, não, nem usa proteína...
1: Não.
0: Não faz nada.
1: Nada disso, porque os internautas estão falando que ele está usando anabolizantes. E ele falou que, segundo ele, não. As fotos foram modificadas, né? Com inteligência artificial, né? O que explica o físico bastante diferente.
0: Sim.
1: Daquele que ele costuma exibir, né? Entendeu?
0: Porque o ator, às vezes, ele precisa perder, vai, 20 quilos pra fazer
1: Sim.
0: um personagem.
1: Opa.
0: Aí, às vezes, não, precisa ficar fortão.
1: É que nem o Belo, precisou engordar.
0: Lembra?
1: Pra fazer o
0: Belo
1: Misael.
0: Engordou 20 e poucos quilos.
1: Isso.
0: Pra fazer
1: Pô.
0: O Misael. Agora ele já perdeu. O Thiaguinho, por exemplo. O Thiaguinho, ele pra fazer o Ben Black, ele contou isso, ele contou ao vivo pra gente nos bastidores,
1: sim.
0: né?
1: Verdade.
0: Mas ele já falou em lives também. Ele também precisou emagrecer e tal, deixou o cabelo comprido pra fazer as
1: pra
0: trans.
1: Fazer os...
0: Então, o artista, de um modo geral, ator ou cantor, ele dependendo do que ele vai fazer, ele precisa. Então, achei que ele tinha dado
1: não.
0: uma bombada.
1: Não, não, não.
0: Fazendo
1: não tá usando
0: ciclos.
1: Nada, né?
0: Ciclos.
1: Ele ainda ironizou, né? Na, dizendo que se toma alguma coisa, seria justamente algo que não ajudaria a conquistar aquele corpo. Sabe o que que é?
0: O que que é?
1: A cachaçinha. Porque cachaça...
0: Cachaça
1: incha,
0: amassa.
1: Né?
0: Não,
1: ela
0: é
1: deixa
0: péssimo.
1: Inchada.
0: Não, é ruim demais.
1: Mas não ajudaria o corpo que ele tá agora,
0: não
1: né?
0: Não ajuda não, não
1: ele
0: ajuda
1: tá
0: não.
1: Ele tá bem. Alexandre Nero, você está ótimo.
0: Tá bem, garoto, tá bem. Vai lá, não deixa de seguir a gente lá.
1: Opa!
0: @RádioTrefilme no TikTok.
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1: Estamos de volta aqui na Tri. Gente, vai voltar com essa mulher que tá com tudo, Nani. Essa aqui, ó.
2: Aí sim, arrasou. Meu, ela é linda.
1: Ela tá com tudo.

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0: Eu adorei essa música do Bruno Diegues com um sorriso, clique na tri. Fica com a gente.
1: Muito barulho.
0: Entra no nosso TikTok, tá legal pra caramba.
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0: chá.
1: Opa!
0: Glória Groove.
1: Se eu te convidar para tomar um chá.
0: Eu sou fã da Glória Groove. Que artista espetacular. Já falei isso várias vezes. Canta demais. Canta
1: muito,
0: com
1: muito.
0: Pulmão cheio, né? Bom, Nani, são 11h48, 49 agora. Vamos colocar os últimos áudios.
1: Os últimos áudios.
0: O que te deixa sentir a última bolacha?
1: A bolacha do pacote.
0: Quando foi? Contando pra gente no Conta Mais. Vai, Nani.
1: Bora.
2: Na trinta, melhor. Aqui é o Moisés da
1: Praia. Ô, Moisés.
2: E sobre a enquete aí, um dia que eu me senti a última pacote da bolacha, foi quando eu fui fazer uma viagem de navio, de cruzeiro.
0: Pacote da bolacha, tá.
2: Na hora serve. Da bolacha festa lá da piscina, tocou o Beto Barbosa e eu comecei a dançar e todo mundo ficou olhando pra mim.
0: Olha!
2: Eu me senti todo mundo dando
1: dança isso.
0: Quero saber qual música do Beto você mais gosta, que eu vou tocar aqui. Vai, põe mais um.
1: Opa,
0: deve ser. Põe mais um áudio. Se ele responder em tempo, eu já coloco agora. Põe
1: deve
0: mais
1: ser
0: um áudio.
1: O preto ou a docica?
0: Preto é demais.
3: Bom dia.
4: Então, a última vez que me senti a última bolacha do pacote foi umas duas semanas atrás. Eu sou um motorista de aplicativo. Eu fui no shopping Miramar, entrando pela Floriano Peixoto. E eu tava de chinelo. Eu sou um cara grande, 1,83m de altura. Tropecei no último degrau, caí na entrada do shopping que nem o Cristo Redentor, de braço aberto.
0: Nossa, está pelado. Indo com respeito, por favor.
1: Marcelão, que é isso? E ele é grande mesmo.
0: É perigoso bater, quebrar um dente.
1: 1,80m? Jesus amado.
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3: Tri FM, agora faltam 4 minutos pro meio-dia.

0: Tritana Melhor, Investigador Menos é Mais, Turma do Pagode. Pra fechar-se essa nossa terça-feira aqui no Conta Mais, Nani.
1: Opa!
0: Da melhor aí maneira.
1: Sim, né? Aí é só.
0: Bom, nós temos que dar o Vale Combustível e os convites, mas antes vamos dar alô.
1: Opa!
0: Pra quem vai o alô?
1: O alô vai para a Andréia de Praia Grande, né? Do Jardim Samambaia, lá que tá completando 41 aninhos.
0: Parabéns, Andréia!
1: Beijo, Andréia!
0: Não sei se ela tá também no TikTok, mas fica aí nosso abraço.
1: Sim, e a Lidiane também do Guarujá, 46 anos.
0: Ê, Lidiane!
1: E o irmão Luciano tá mandando um abraço aí. Beijos Lidiane. Beijos.
0: Abraço pra você. Tudo de bom. E agora sim, quem vai levar o Vale Combustível de R$100 e os convites de cinema lá pro Cine System no Litoral Plaza Shopping na PG, Nani?
1: Saindo para Suelen... Deixa eu ver aqui que eu tô longe. Suelen Castanheira Ribeiro da Silva.
0: Aê, Su! Como é que ela faz?
1: Opa, tem 2 dias úteis a partir de amanhã, né? Quarta ou quinta, das 14 às 15h30, na rua João Pessoa 350. Su,
0: tá legal.
1: Só retirar aí. Já é.
0: E pro abraço. Curtir lá no posto de combustível lá, colocar 100zão na boa.
1: Verdade, ô coisa boa.
0: Coisa boa, curtir um cinemão lá no Cine System. Agora meio-dia e 5, Nani.
1: Opa, vou papar.
0: Bom apetite.
1: Vou papar.
0: Vai com
1: vou
0: Deus.
1: Papar.
0: Amanhã tem mais.
1: Opa, é verdade, né?
0: Aquele abraço. Alô, alô, Realen.
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14: Trita na melhor. Agora meio-dia 11. Vem comigo, Rick, por aqui até as 2 horas da tarde. Agora, sequência premiada que vai te dar, sabe o quê? Vai te dar convite para a pista premium do showzaço do João Gomes, JP Mestrinho. A grande turnê Dominguinho Volume 2, que é um sucesso, chegou pra você e a Tri tá com promoção exclusiva lá no Santos Convention Center, dia 15 de agosto, às 9 da noite. Quer ganhar convite pra esse showzaço do João Gomes e companhia? É agora! Vou começar com Michel Teló, aí a roça vence. Segundo a Murilo Ruf, Saudade Estranha. Menos é Mais e Pablo, música 3, Saudade Inconveniente. Admita, Matheus e Cauã, Lana Prado, Felipe Rodrigo, Ignora, não ignora. Você pode ganhar agora comigo, Rick, pelo 13-3219-1055. Escolhe lá e não esquece de acompanhar a gente lá na live do TikTok. Muita gente já tá por lá, a Thelma Gonçalves, também o Rogério Soares, a Pequena Day. Tá todo mundo lá no TikTok, arroba Rádio Tri FM. Rogério Soares, já falei. A Yara Silva, a Thelma Gonçalves, Bento Diamante. Tem uma galera lá.
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2: Tri FM tá na 30 na melhor, é a sequência premiada Menos é Mais e Pablo, Saudade Inconveniente. E aí, hein? Você vai escolher qual? Você vai escolher a que você gosta mais ou a que você acha tipo assim, ah, eu gosto dessa, mas acho que a outra ali vai ganhar. Murilo Ruf, Saudade Estranha. Aí a Roça Vence, Michel Teló. Agora eu vou tocar Admita, Matheus e Cauã e Launa Prado. Felipe Rodrigo, Ignora. Vai lá que tá valendo convite pro show do João Gomes pelo 13-3219-1055.
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0: FM, tá na trita, na melhor. Felipe Rodrigo, ignora. Sequência premiada pra você, valendo pelo 13-3219-155. João Gomes, JP Mestrinho, dia 15, lá no Santos Convention Center, promoção exclusiva da Tri. Dominguinho, volume 2 e a turnê. Matheus e Cauã lá na Prado de Mita. Saudade Conveniente, Menos é Mais e Pablão, tá na briga. Também Murilo Rufo, Saudade Estranha. E aí a Roça vence com Michel Teló.
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0: 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É mais uma da Atriz. Se você não quer contar com a sorte, pode entrar aí no turnedominguinho.ingresse.com. turnedominguinho.ingresse.com. Mas quem não vai precisar entrar, que acabou de ganhar com a gente, é a a Maria Luísa Abdala Dias. Maria Luísa, só chegar lá direto com documento e aproveitar.
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Nós estamos ao vivo em uma live no TikTok, desde o Conta Mais com a Nani, continua. Eu quero que você entre lá como nosso convidado, entra lá, TikTok, arroba Rádio Tri FM, você vai ver a live comigo, Rick. Mandar um abraço aqui pro Gilmar, boa tarde Gilmar, boa tarde Nilza, Denise Marcondes da Fazendinha. Ela quer que toque uma música pro Sandro, que tá lá em Lagarto, em Sergipe. Obrigado, Sandro! Daqui a pouco vou tocar.

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5: Agora 9 para 1. Você já pode participar aqui comigo, Rick, pelo 13-3219-1055 na Tri, porque vem aí o Pede Aí. É, você que tá no TikTok também com a gente. Entra lá no nosso zap, zap, zap, participa. Rick Martin.

0: Chatipá! Primeira noite! Gente, daqui a pouco você vai me ajudar a fazer a programação da Tri. Então entra no WhatsApp e já manda aí o teu pedido. Grava um áudio, tá? Se não puder, pode ser texto também.
1: O Hit Cowgirl.

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0: 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Agora 1:08.
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0: aí seguindo a gente pelo aplicativo, nosso aplicativo da Tri, aí você que tá aí ligadinho nos 105,5 no carro, em casa, qualquer lugar aí no Tri FM 105,5. Também no TikTok, ainda na live lá pelo TikTok, arroba Rádio Tri FM. Pode pedir sua música no 13-3219-1055. 13-3219-1055. Mande seu áudio e peça sua música.
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Danilo Davi, não mexe nas minhas gavetas. Eu vou atender aqui a Kedma do Parque São Vicente, pedir o Sorriso Maroto Ferrugem, Grupo Benza Deus.

0: Letra na Tri. Bom, vamos lá, o pessoal tá pelo 13-3219-1055. E esse pedido aqui veio também pelo nosso TikTok. A gente tá lá no arroba Rádio Trefm no TikTok, ó.
1: Rick, aqui é Denise. Toca pra mim, Maiara e Maraíza, 10 por 90.
0: 90 a 10, ao contrário.
1: Sandro, que tá lá.
0: Sandro.
1: Largato,
0: Sergipe,
1: na Colônia 13.
0: Aham, legal.
1: Pra todos da Tri, pra você. E tá na Tri, tá na melhor. Tô acompanhando vocês no TikTok, hein?
0: Obrigado, tá? Obrigado, show, querida. Show!

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0: Os 10% a gente deixa pro garçom, né não?
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0: 3FM tá na treta, na melhor, o Nestor. Nestor Airosa tá participando com a gente, inclusive tá lá no TikTok também. Obrigado, Nestor. Cê, entra lá, você que não tá no nosso TikTok na live. Vai lá comigo, Rick, expor os últimos minutos do meu horário. Tô lá na live, o arroba Rádio 3FM no TikTok. Ele pediu essa aqui pra você aumentar o volume aí, ó. 3FM.
1: Cerveja de garrafa pra uma menina muito especial.

0: Kaique na Tri, 1h28. Como é que tá seu começo de tarde aí, hein? Aqui pelos lados do centro de Santos, tô vendo aqui pelo nosso aquário aqui. Tá meio fechadão, né? Ali pra Cubatão, tá bem embaçado ali. Essa região ali que tem uns morros e tal. Como é que tá por aí? Conta pra gente aqui, vai.
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4: Estamos de volta, você pedindo seu sucesso aqui pra mim. Eu, Rick, tô até as duas aqui, tá bom?
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4: O Jorge Luiz é motorista de aplicativo, tá oferecendo pra Fátima, esposa completa, hoje 32 anos, com muito amor, a música de Marília.
6: Deixa aí.

0: estiveram na Tri FM, tá na Tri, tá na melhor. Pixote, no ano retrasado, fizeram um acústico aqui no prédio de A Tribuna, os ouvintes foram chamados, né? Foi muito legal. Aí no ano, nesse ano, o Thiaguinho veio. Quem será que vem no ano que vem? Quem será? Será que eu já sei? Olhem a minha cara, vocês que estão no TikTok, agora ao vivo na nossa live. Será que eu já sei? Não posso falar, não posso falar, não posso falar. Mas ó, eu posso tocar a próxima música que a Fabiola do Quarentenário pediu. Tá oferecendo lá pro Reginaldo Namorado. Caramba, ela é do Quarentenário, ele é da Nova Itanhaém, no Itanhaém. Como é que vocês namoram, gente? Como é que vocês fazem?
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0: Menos é mais, champanhe aqui na Tri. Vou atender o pedido aqui da Sâmia. A Sâmia tá em São Vicente. Olha, vou te falar uma coisa. 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

0: Thiaguinho na Trip. Me balançou. Gente, ainda tô... Hoje não vou almoçar. Ainda tô comendo o pão com presunto. Tá todo mundo comendo aí, mano. O bolo maravilhoso do Arilson Padeiro que mandou. Obrigado, obrigado. A gente tá se fazendo aqui. Bolo de aipim, cara. Maravilhoso, maravilhoso. Veja aí.
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0: Tri FM agora 9 para as 2.

0: Tá na trita, na melhor, a Fernanda tá em São Vicente trabalhando, pediu pra gente tocar Maiara e Maraíza. Vamos lá, Fê.
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0: FM, tá na tri, tá na melhor. Obrigado você que tá aí, motorista de aplicativo, taxista, levando a gente pra cima e pra baixo aí na região. Fazendo a propaganda da nossa rádio, obrigado. Tá muita gente aqui participando, tem gente que tá ouvindo a gente pedalando, mas nesse tempo, tá chovendo, Flávio? Tá chovendo? Uma garoinha. Uma garoinha, é, quem treina, estão treinando pros 10 quilômetros, estão treinando pra prova da Praia Grande. A Flávia, a Simone e a Camila são do estuário e estão aí fazendo um treino na hora do almoço. Mas é, já tem que voltar pro escritório, 2 da tarde, tem que voltar.
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FM tá na 30 na melhor, a última do Rick Anestesiado. Obrigado você que tá aí desde o começo do meu horário, às 9 da manhã. Você que tá antes já com o Rock, ficou com a Tri direto, vai continuar com o Flavinho, Pablo, e aí você fica com a gente 24 horas, que é uma programação gostosa pra caramba. Pessoal do TikTok, continue na live aí, tá? E a gente tá aí todos os dias praticamente fazendo alguma live e tal, fazendo esses testes pra poder ficar depois em definitivo. A gente vai colocar um horário e vai ficar bacana. Gente, amanhã eu tô de volta!

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3: Olá, muito boa tarde pra você. Tá tudo

chegando! E aí? Poxa, como é bom saber que você tá junto com a gente, acompanhando aí a nossa programação. Hoje é terça-feira, dia 11 de agosto. Vamos

0: Notas, você sabe, tá na Tri, tá na melhor. A nossa tarde da Tri tá no ar e com ela tem a charadinha da tarde valendo hoje aqui. Convites pra pista premium, pra curtir aí o super show do João Gomes, JP e Mestrinho. 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Você sabe por que que a panela procurou o terapeuta? Responde aí, eu tô aguardando você aqui no zap da Tri, vai, 13-3219-1055. Sabe por que que a panela procurou o terapeuta?
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0: Pelo amor de Deus.
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0: continua. Eu tô esperando você aqui no Zap da Tri. Vai, 13-3219-1055. E aí, sabe por que que a panela procurou o terapeuta? 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

0: 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Uma boa tarde pra você, agora 2h25.
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6: Muito bem, tem informação. É o Futebol Show na Tri, às 2h42. Com a participação ao vivo da jornalista Ariane Rocha. Diga lá, Ariane, boa tarde.
7: Boa tarde, Flavinho. Boa tarde pro ouvinte da Tri. Olha, vamos falar do Corinthians, que vai ter um desfalque importante na abertura das oitavas de final da Libertadores. O Memphis Depay não viaja para a Argentina e está fora do primeiro confronto contra o Rosário Central. O atacante está no Brasil há uma semana, mas a diretoria ainda não assinou a renovação do contrato. O Corinthians tenta conseguir apoio financeiro de empresas para ajudar a bancar o novo vínculo. Já o staff do holandês afirma que existe um acordo desde o dia 26 de julho e que a versão final do contrato já está com o clube. Mesmo depois da assinatura, Memphis ainda vai precisar regularizar o visto de trabalho e ser registrado no BID, o Boletim Informativo Diário da CBF, embora já esteja inscrito na Libertadores. Sem o atacante, o Corinthians enfrenta o Rosário Central nesta quinta-feira, às 9h30 da noite, na Argentina. A partida de volta será no dia 20, também às 9h30 na Neoquímica Arena. E a Copa do Brasil já tem confrontos das quartas de final e o Santos terá clássico pela frente. O Peixe enfrenta o Palmeiras com o primeiro jogo na casa do rival e a decisão da vaga na Vila Belmiro. As partidas das quartas serão disputadas nas semanas dos dias 26 de agosto e 2 de setembro. Além do clássico paulista, teremos outros dois estaduais: Inter e Grêmio no Rio Grande do Sul, Cruzeiro e Atlético Mineiro em Minas. Outro confronto será entre Vasco e Vitória. E o chaveamento até a final também está definido. Se passar pelo Palmeiras, o Santos encara na semifinal o vencedor de Vasco e Vitória. A classificação também vale muito dinheiro, viu? Olha, para o Santos ia cair do céu. O Peixe já garantiu mais R$4 milhões pela chegada às quartas e acumula R$9 milhões em premiações. Se avançar para a semifinal, entram mais R$9 milhões nos cofres do clube. E a premiação para quem for campeão é aí em torno de R$30 milhões.
6: Poxa!
7: Vale a pena ganhar, né?
6: Se vale!
7: Daqui a pouquinho eu volto com outras notícias. Tá na Tri, tá na melhor.
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4: Tri FM, agora 3:02.
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4: Vamos lá, conferindo a previsão do tempo. E aí, Ariane, o tempo muda a partir de amanhã?
9: Olha, Flavinho, não muito, viu? Mas a gente vai observando uma mudança aí de hoje para amanhã. A quarta-feira ainda vai amanhecer com o tempo instável, mas a gente já vai poder perceber uma melhora logo pela manhã. As temperaturas sobem um pouquinho mais em relação a hoje. A mínima continua em 17 graus, mas a máxima pode chegar a 22 graus. O céu ainda fica bastante nublado, mas as nuvens vão indo embora, a chuva vai perdendo ainda mais força. Pode chover, mas de forma bem fraca e passageira durante a madrugada e no começo da manhã. Os ventos ficam bem fracos, variando entre 2 e 7 km por hora e rajadas de no máximo 13 km por hora. Portanto, não há previsão aí de temporal nem de vento forte. Então, resumindo, a quarta-feira ainda começa com cara de tempo fechado, essa cara de inverno e possibilidade de chuva fraca, mas aos poucos o tempo vai melhorando e a partir de quinta-feira, o sol deve voltar a brilhar aqui na região. Daqui a pouquinho eu volto com outras notícias. 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
4: Muito boa tarde para você que tá aí acompanhando a nossa programação. Sejam todos muito bem-vindos. Tá na Tri, tá na melhor. Por aqui é o Flavinho Filho, ao vivaço nesta terça-feira.

0: em ter você junto com a gente aqui na Tri. Bom, a charadinha continua. Eu tenho convites aqui pra Pista Premium, showzaço do João Gomes, JP e Mestrinho. Tá chegando aí a turnê Dominguinho Volume 2. 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Sabe por que que a panela procurou o terapeuta? 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Fique à vontade, eu tô esperando você aqui no Zap da Tri, vai! 13-3219-1055!
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0: A charadinha da tarde é mais ou menos assim. Sabe por que que a panela procurou o terapeuta? 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Claro, com promoção exclusiva da Tri FM. Tá na Tri, tá na melhor. E aí, sabe por que que a panela procurou o terapeuta? Responde aí! Eu tô aguardando você aqui no Zap da Tri. Participe e boa sorte!
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4: Olá, o meu muito boa tarde para você que tá aí acompanhando 105,5, agora 3h24.
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0: Continua, é a última chamada, hein? 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Lembrando, nome na lista VIP. 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
3: 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Faltam 16 minutos pras 4. 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

0: 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Agora 3h57.
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0: Rogério. Ah, então vamos lá. É o resultado aqui da charadinha da tarde. Parabéns aí ao Murilo Mafra do Santos Leal. Alô, Murilo! Abração pra você, garoto. Se deu muito bem, nome na lista VIP. Pode levar um acompanhante direto lá no Santos Convention Center. Basta apresentar um documento original, tá? Conferir direitinho o seu nome na lista VIP e curtir aí a turnê Dominguinho Volume 2 por conta da Tri, com João Gomes, JP e Mestrinho. Convites pra pista premium. Parabéns, então, Murilo Mafra do Santos Leal. E a todos vocês, claro, o nosso muito obrigado aí pela participação. Bom, e nós perguntamos, sabe por que que a panela procurou o terapeuta? Sabe por que que a panela procurou o terapeuta? Porque ela era uma panela depressão. Porque ela é uma panela depressão. Entendeu aí ou não? Ai, ai, ai, ai, ai. E assim a gente encerra a nossa charadinha da tarde. Sabe por que que a panela procurou o terapeuta? Porque ela é uma panela depressão. Ai, ai, ai, ai, ai, ai, ai. Depois dessa, beijinho, beijinho, tchau, tchau. Até amanhã com mais uma pérola. Ai, ai, ai, eu mereço, eu mereço, eu mereço.
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0: combustível aqui no valor de R$100. Olha que presente legal, vale combustível, mas ainda um par de convites de cinema pro Cine System, lá na Praia Grande, no Litoral Plaza Shopping. Vamos lá apresentar para você então as candidatas aqui na sequência premiada na tarde de hoje. Anota aí, Murilo Huff, a música número 1, Deixa Eu. A música 2 com o Pixote, Coração e Cadeado. Direitos Iguais é a número 3 com a Simone Mendes. Aí vem a número 4 com a dupla Henrique e Juliano, Amor dos Outros. E a gente fecha aí sequência premiada de hoje com o Suel, Aguenta Coração e Nem um Toque. Quem leva melhor? Murilo Huff? Pixote, Simone Mendes, Henrique Juliano ou Suel? Agora é com você, vai! Vale combustível no valor de R$100 e também aquele par de convites de cinema pro Cine System. Presentão na tarde de hoje pra você. Escolha aquela que você mais gosta e boa sorte, vai! 13-3219-1055 e tá no ar!
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horas 17 minutos. A nossa sequência premiada continua. Foi aí a Simone Mendes aqui no 105,5 com direitos iguais. Teve ainda Pixote, Coração e Cadeado e a primeira com o Murilo Huff, Deixa Eu. Valendo aqui de presente pra você o Vale Combustível no valor de R$100 e também aquele par de convites de cinema pro Cine System. Vale Combustível e um par de convites de cinema pro Cine System.

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1: Aí, essa é aquela que pega no coração. Essa é aquela que vai fazer você se emocionar. Só não pode ligar pro ex ou pra eles, tá? Segura.

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4: A jornalista Ariane Rocha chega mais uma vez aqui na programação da Tri, trazendo agora o nosso Minuto Tri Notícias. Oi, Ariane, boa tarde.
9: Oi, Flavinho, boa tarde para você e para o ouvinte da Tri. A Baixada Santista reforça a atenção contra o sarampo depois da confirmação de 23 casos da doença no estado de São Paulo neste ano. Até agora, nenhum caso foi registrado nas cidades da região. Por aqui, a orientação continua sendo conferir a carteira de vacinação e atualizar as doses da tríplice viral. A cobertura vacinal ainda preocupa. No estado, está em 77% para a primeira dose e 65% para a segunda, abaixo da meta de 95%. Em Santos, por exemplo, não há casos desde 2020. A vacinação segue disponível nas policlínicas. A campanha de multivacinação também está em andamento em todo o estado para crianças e adolescentes menores de 15 anos. E o INSS ampliou a lista de doenças que permitem receber o auxílio por incapacidade temporária, antigo auxílio doença, sem cumprir a carência mínima de 12 contribuições. Entre as condições estão tuberculose ativa, hanseníase, câncer, cardiopatia grave, Parkinson, esclerose múltipla, AVC agudo, abdômen agudo cirúrgico e gestação de alto risco. Mas atenção, ter uma dessas doenças não garante automaticamente o benefício. O trabalhador precisa manter a qualidade de segurado do INSS e comprovar que está incapacitado para trabalhar. A carência também pode ser dispensada em casos de acidente de qualquer natureza, doença profissional ou doença do trabalho. Já já eu volto com outras notícias. 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

o valor de R$100 e par de convites de cinema pro Cine System, saindo aqui pra Lívia Abrão da Silva. Oi, Livinha! Parabéns, menina! É, o presentão aqui na tarde de hoje na nossa sequência premiada é todinho seu. Vale combustível e também o par de convites de cinema. Lívia Abrão da Silva, valeu! A você que participou escolhendo aí a sua música favorita, o nosso muito obrigado. Vamos curtir a vencedora aqui, Simone Mendes, Direitos Iguais, a mais votada.

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4: Olá, boa tarde. Na Tri, agora faltam 13 minutos para as 5.
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0: Os 10% a gente deixa pro garçom, né não?
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0: 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Bom, a gente encerra, né? A gente encerra por aqui a nossa tarde da Tri. Amanhã às duas tem muito mais charadinha, a melhor programação e você interagindo aqui junto com a gente, valeu? Amanhã às duas, a nossa Tarde da Tri tá de volta.
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3: Tá no ar, a partir de agora, nossa próxima atração. É, tá começando aqui na Trio Happy Hour. Final de tarde, início de noite, bem gostoso, feito todinho pra você. João Gomes, JP e Mestrinho, vem aí agora dia 15 com a turnê Dominguinho Volume 2. É, dia 15 agora às 9 da noite lá no Santos Convention Center, com promoção exclusiva da Tri. Bom, convidado de hoje, nossa, é uma figura religiosa conhecidíssima no Brasil. Ele emociona multidões. Ah, já já você vai tentar descobrir quem é o dono da voz hoje aqui no Happy Hour. Vamos lá, pra começar tem a Mari Fernandes e o Telefone Sem Fio.
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2: Muito bem, agora 5 horas 21 minutinhos. E aí, tá tudo certinho? Bom demais saber que você tá aí acompanhando a nossa programação. Vamos apresentar o convidado de hoje. Aliás, é um convidado pra lá de especial. Quem será o dono da voz hoje aqui no Happy Hour da Tri? Presta atenção.
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3: Ah, eu virei instrutor de academia, e eu era rato de academia. Então eu passei dos meus 13 até meus 21 anos. É, aliás, eu fiz educação física, aí eu fui querer fazer educação física para... O professor de academia não era formado. Então ele não tinha noção do mal que você pode fazer se você não está sendo bem orientado.
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2: O convidado de hoje, ele mesmo disse, ele era rato de academia. Foi bem, foi bem. E aí? Ele costuma falar sobre fé, esperança, motivação.

0: 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Participe e boa sorte! 13-3219-1055. E aí, quem é o dono da voz hoje?
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6: 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Opa, agora 5h25.
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0: convidado de hoje, hein? Tem convites aqui pra turnê Dominguinho Volume 2. É dia 15, agora às 9 da noite, lá no Santos Convention Center. Showzaço aí do João Gomes, JP e Mestrinho. Tem um par de convites pra pista premium. Turnê Dominguinho Volume 2 no Santos Convention Center. É promoção exclusiva da Tri. E aí? Tá afim de faturar aí o par de convites? Nome na lista VIP, você pode levar um acompanhante também. O convidado de hoje, e aí, de quem é a voz?
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2: Ah, eu virei instrutor de academia, e eu era rato de academia. Então eu passei dos meus 13 até meus 21 anos. Né? Aliás, eu fiz educação física, aí eu fui querer fazer educação física para... O professor de academia não era formado. Então ele não tinha noção do mal que você pode fazer se você não está sendo bem orientado.
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0: Olha, o convidado de hoje, ele emociona multidões e é uma das figuras religiosas mais conhecidas do Brasil. E aí, você sabe quem é o dono desta voz? Fique à vontade, todo mundo participando aqui. Tô esperando você no zap.

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6: 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Tri FM, faltam 15 minutinhos para as 6. Agora sim, 15 minutos para as 6.
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0: A jornalista Ariane Rocha chega mais uma vez aqui na Tri, agora trazendo a previsão do tempo. E aí, Ariane, a previsão para amanhã, quarta-feira, conta pra gente.
7: Para essa quarta-feira, o tempo começa a apresentar uma pequena melhora na Baixada Santista. As temperaturas sobem em relação a hoje. A mínima continua em 17 graus, mas a máxima pode atingir 22 graus. O céu ainda fica bastante nublado, a chuva vai perdendo a força. Pode chover de forma bem fraca e passageira durante a madrugada e no começo da manhã. Os ventos ficam bem mais fracos, variando entre 2 e 7 km por hora, com rajadas de no máximo 13 km por hora. Portanto, não há previsão de vento forte. Resumindo, a quarta ainda começa com cara de inverno, possibilidade de chuva, mas vai melhorando no decorrer do dia. Daqui a pouquinho eu volto com outras notícias. 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

0: 7 até lá com o nosso Happy Hour. Tá na tri, tá na melhor e ele vem aí. 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
1: Muito bem, o convidado de hoje

0: Também? É, ele também canta. Pois é. Quem será o convidado de hoje? Quem é o dono da voz aqui, ó?
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2: Ah, eu virei instrutor de academia. E eu era rato de academia. Então eu passei dos meus 13 até meus 21 anos. É, aliás, eu fiz educação física. Aí eu fui querer fazer educação física para... O professor de academia não era formado. Então ele não tinha noção do mal que você pode fazer se você não está sendo bem orientado.
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0: Ah, foi rato de academia, né? E como eu falei pra você agora que ele canta, se eu tocar um sucesso dele, com certeza você vai adivinhar logo de primeira quem é o dono da voz. É. Vamos ouvir um pedacinho? Então vamos lá, presta atenção. O convidado de hoje vai soltar a voz aqui, hein? Porque...

convidado de hoje aqui no nosso Happy Hour. De quem é a voz, hein? Opa! Eu já tive o prazer de apresentar um show e é emocionante. Aquela multidão toda, todo mundo com as mãos erguidas, né, e tal. É bem legal, bem legal. E aí? Ele é o convidado de hoje, já sabe quem é?

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1: Vamos lá, é a reta final aqui no Happy Hour com o nosso convidado de hoje aqui, de quem é a voz. Ele é muito conhecido por emocionar multidões, é uma das figuras religiosas mais conhecidas do Brasil. Fala muito sobre fé, esperança, motivação. Você sabe quem é o convidado de hoje?
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2: 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O professor de academia não era formado. Então ele não tinha noção do mal que você pode fazer se você não está sendo bem orientado.
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1: Olá, boa noite, Natri. Faltam 14 minutos para as 7.
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1: O convidado de hoje, uma das figuras religiosas mais conhecidas do Brasil. Erguei as mãos e dai glória a Deus. É ele, o Padre Marcelo Rossi. É rato de academia, ele mesmo disse, hein?
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2: Ah, eu virei instrutor de academia, e eu era rato de academia. Então eu passei dos meus 13 até meus 21 anos. É, aliás, eu fiz educação física, aí eu fui querer fazer educação física para... O professor de academia não era formado. Então ele não tinha noção do mal que você pode fazer se você não está sendo bem orientado.
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1: Ai, ai, ai, ai, ai! Padre Marcelo Rossi, rato de academia. E temos aqui a nossa ratinha de academia, a Isa. A nossa ratinha de academia. Ai, ai, ai, ai, ai. Olha, parabéns aqui ao Levi Bacelar de Abreu. Alô, alô, Levi! Aí, garotão, levou a chance de estar com o nome na lista VIP. Você mais um acompanhante lá no Santos Convention Center, agora dia 15 às 9 da noite, curtindo aí João Gomes, JP e Mestrinho na turnê Dominguinho Volume 2. Parabéns então, Levi Bacelar de Abreu. Ponto final aqui na participação do Flavinho. Pablo tá chegando aí com a sequência premiada. Tamo com a live lá no TikTok, né? Só seguir a gente, @RadioTriFM. Pessoal, muito boa noite pra todo mundo, valeu! Grande abraço e até amanhã!
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aqui pelo 105,5, pelo nosso aplicativo, pelo site 3fm.com.br. Tem live no TikTok também, galera do TikTok, boa noite. Se você não segue a gente no TikTok, não quer ver nossas palhaçadas, porque é assim, ó, aqui é a rádio normal, no TikTok é Atriz Sem Filtro, certo? A gente se diverte aqui com a galera no TikTok enquanto você ouve a Tri FM. E vamos lá votar na sequência premiada? Vota aqui pelo zap da Tri. Ó, é o seguinte: tem par de convites, pista prêmio. Não é qualquer convite, é pista prêmio para o show de João Gomes, JP e Mestrinho. Turnê Dominguinho, volume 2, o show desse sábado agora no Santos Convention Center, com promoção exclusiva da Tri FM. 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Mas agora você pode ganhar um lugar na lista VIP da Tri. Basta você votar em uma das músicas aqui pra gente eleger.

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0: pensamentos intrusivos e Jorge Mateus Sol nos olhos. 7h20, segue a sequência. Tem agora Belo, Transas e Maiara e Maraísa. Quem sente saudade sou eu. Já votou? Ainda não votou? Qual que é melhor aqui? Nós estamos em live no TikTok, arroba Rádio Tri FM, e estamos aqui na Tri FM atendendo você pelo zap. O seu voto aqui pra melhor da nossa sequência premiada, tá bom?
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0: Triste Saudade Sou Eu é a última da sequência premiada. Bom, é o seguinte, vamos ver aqui qual foi a melhor, que o pessoal votou mais, né? Vocês escolheram a melhor, a gente vai tocar de novo. E tem o seguinte, viu? Vou sortear par de convites Pista Prêmio para o show. Sábado agora tem João Gomes, JP e Mestrinho. Dominguinho, volume 2, no Santos Convention Center, com promoção exclusiva da Tribo. Vou colocar o nome na lista VIP com direito a levar acompanhante. Bom demais, né? 7h27.
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0: 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É a sequência premiada, chega no final, já temos a melhor aqui, já temos a música escolhida pelo ouvinte da Tri. Obrigado demais você que participou. E agora em retribuição vou sortear par de convites, pista premium, pra assistir João Gomes, JP e Mestrinho nesse sábado agora. É, tem o show da turnê Dominguinho Volume 2 no Santos Convention Center, com promoção exclusiva da Tri. Quer comprar o seu ingresso? Já sabe, hein? turnedominguinho.ingresse.com. Vamos colocar o nome na lista VIP? Quem vai é Levi Barcelar de Abreu!
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0: Alô, Levi! Bacana, Levi! Seguinte, irmão. Vá direto neste sábado lá pro Santos Convention Center. Seu nome está na lista VIP da Tri. Você fala, estou na lista VIP da Tri. Na porta, mostra.

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0: pela live no nosso TikTok, arroba Rádio Tri FM no TikTok. 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
3: A chuvinha que deve sumir amanhã insiste aqui no centro de Santos, aquela chuvinha fina, vai, volta, aí bate um ventinho, sabe como é que é, né? 18 graus aqui no centro, boa noite, agora 10 minutos para as 8, é hora de informação na Tri com ela, nossa jornalista Ariane Rocha. Alô, Ariane, boa noite.
4: Oi, Pablo, boa noite para você e para o ouvinte da Tri. A Colômbia entrou no segundo dia de buscas por vítimas do terremoto de magnitude 7.4 que atingiu o país nesta segunda-feira. O número de mortos chegou a 244, mais de 500 pessoas ficaram feridas e cerca de 3 mil estão desaparecidas, segundo o país. O epicentro foi registrado perto de São José del Palmar, no oeste colombiano. Cali está entre as cidades mais atingidas, com pelo menos 20 estruturas destruídas e graves danos no principal hospital público. O governo declarou situação de emergência e mobilizou militares e equipes de resgate para procurar sobreviventes nos escombros. O tremor, considerado mais forte registrado na Colômbia neste século, também foi sentido em países vizinhos e em algumas regiões do Brasil. E a emissão da permissão internacional para dirigir cresceu 52% em Santos no primeiro semestre desse ano. Segundo o Detran de São Paulo, foram 827 documentos emitidos contra 544 no mesmo período do ano passado. A PID permite que motoristas habilitados no Brasil possam dirigir em 84 países, entre eles Portugal, Alemanha, França e Uruguai. Para solicitar, é preciso ter CNH válida e regular emitida em São Paulo. O pedido pode ser feito pela internet no portal do Detran São Paulo ou presencialmente no Detran e no Poupa Tempo. A emissão custa R$ 422,62, mais R$ 11 para entrega pelos Correios. O documento fica pronto em até 3 dias e deve ser levado na viagem junto com a CNH brasileira. A qualquer momento eu volto com outras notícias. Tá na Tri, tá na melhor.
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3: Que bom que você tá com a gente aqui na Tri, ouvindo a Ariane.

0: Mendes aqui na Tri.
1: Pedro Pecado.
0: 8 e 2, tá na Tri, tá na melhor.
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0: A nova música de Anitta pra você nessa noite.

0: música de Anitta com Alexandre Carlos do Natiruts. É essa aí. Acabamos de tocar a nova música da Anitta aqui na programação da Tri. 8 horas mais 3 minutos. Vai embora não. Tá chegando o top 5 sertanejo. Você gosta de sertanejo? Então o melhor do sertanejo você vai ouvir na Tri agora. O melhor do sertanejo nessa terça-feira. As 5 melhores, uma atrás da outra. O top 5 sertanejo vem já, viu? Fora isso, estamos ao vivo no TikTok. Arroba Rádio Tri FM também. Tem live lá. Bora lá.
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2: Boa noite pra você que tá com a gente aqui na Tri.
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2: Vamos lá então, a partir de agora tem top 5 sertanejo, as 5 melhores do sertanejo nessa terça-feira aqui na programação da Tri, tá bom? Vamos lá, ouvir as 5 músicas aqui do top 5 sertanejo. Você que gosta de sertanejo vai tocar 5, uma atrás da outra sem parar. Lembrando a galera, estamos no 105,5 pelo aplicativo da Tri, no nosso site trifm.com.br e tem live também no nosso TikTok, arroba Rádio Tri FM.
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0: 5 sertanejo, retrovisor. Entre as 5 melhores do sertanejo nessa terça-feira aqui na Tri.
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0: Retrovisor. E o Top 5, Felipe Rodrigo. É boa essa música aqui do Felipe Rodrigo. Ignora! Essa dupla é muito boa. 8h23, a gente tá testando durante toda a programação da Tri agora, fazendo lives no TikTok. Então, além da gente estar no ar aqui, é claro, como a gente está todos os dias e tudo, a gente tem feito lives. Eu estou numa live agora, tá ligado aqui no TikTok para a gente conversar. E você pode participar lá pelo TikTok também, mandando sua mensagem para a gente. Se não tem, baixa o TikTok para vir atrás de nós aqui no TikTok também, viu? Vou ficar contente demais de receber sua mensagem aqui, o seu carinho na nossa live lá no arroba Rádio Tri FM no TikTok também, tá?
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0: Bom, agora 8h24, eu vou falar uma coisa pra vocês. Eu não tinha TikTok. Eu baixei hoje o TikTok aqui só pra ver o da rádio aqui que é novo, viu? É verdade, eu não tinha. Lá em casa todo mundo tem, molecada todo mundo tem, mas eu não tenho TikTok. Acabei de baixar aqui só pra ver as lives da Tri e ver os conteúdos da Tri FM, tá bom? Arroba Rádio Tri FM.
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0: Gaivota, aquela música do Jorge Matheus com Matheus e Cauã aqui na Tri. Agora 8h42. 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

0: Jerry de Divinópolis, em Minas Gerais, está ouvindo a gente lá. Muito obrigado, viu, Jerry? Obrigado pela audiência aí. Diego Antônio, do Campo Grande, em Santos.
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0: Hora de voltar no tempo aqui na Tri, de relembrar boas músicas, as músicas antigas que marcaram aqui na programação da Tri, que marcaram a sua vida. Ah, importante, continuamos com a nossa live lá no TikTok. A gente agora está inaugurando essas lives aqui no TikTok. Então a gente está fazendo lives durante todo o dia, né? A gente vai estar falando, é mais um canal para a gente conversar com vocês, para vocês poderem interagir com a gente, né, lá no TikTok.

0: Henrique, coração lá de aço aqui na Tri. Faltam 3 minutos para as 9 da noite, agora tá chegando a hora extra. Hora extra que é 1 hora de música direto, não tem intervalo comercial, é só música uma atrás da outra aqui na Tri. Mas só ouve hora extra quem tá online, quem ouve a gente pelo aplicativo da Tri, quem tá ouvindo pelo site trifm.com.br, quem tá no 105,5 fica com a Voz do Brasil. Lembrando que logo depois, quando termina a hora extra e a Voz do Brasil, às 10 da noite, começa na Pagodeira aqui na Tri. Hoje tem quiz do samba. No quiz do samba, eu vou dar um vale combustível no valor de R$100 e um par de convites de cinema do Cine System pra quem gosta de participar aqui do nosso quiz do samba e ouvir um pagode do bom das 10 às 11, certo?
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